você está aqui. Uma forte aplauso para nosso Deus. Não só um aplauso, se há um aleluia, se há um glória a Deus, se há um bendito é o Senhor, se há um te amo, Jesus. Oh, se há um glória a su nombre.